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0: 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E aunque temblando, ele ganha seu caminho da dor de tur obstáculo. Avança vai dentro de esse segundo velo e ele não recebe e bendição não deseja. E fé morto lo não está de nada bom para nós. Nós mestre temos um fé vivo. 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Digo, vou mirar um ponto sumamente importante. 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Fé sem perseverança está desejo não personal. 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Ora, fé vai acompanhar com perseverança e não vou mirar sempre, Senhor, sua mão está guardando mover. E mesmo com essa situação aqui, Jesus apara e Jesus avisa e vamos vir. Mas não é mesmo, vamos ver aqui. Uma ilustração de fé, de perseverança, mas uma ilustração muito interessante. 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

Danke, o Senhor, para bom amor e misericórdia. Em nome de Cristo Jesus. Amém. Okay.

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2: 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Bendicionar-nos, Senhor. 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Cristo me amassou a realizar em meio de seu povo. 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Então, vai ter mais bem nessa aqui, não. Então, não vai dizer assim, a nossa senhora achou a maneira Juan, estava a ser seu discípulo para a sua oração. Então, não está assim, o comentário bíblico, quando avisa que Juan estava a ser na sua oração, mas está na maneira que Juan estava a papel com outro. Mas agora, para mais estudo, por favor, caso, vou estudar mais, tribe sei. Mas, o que nós vamos mirar aqui, meu irmão, no capítulo de Jesus aqui, ele vai partir para Jesus, tem três partes com nós vamos enfatizar a parte última, que é muito importante, mas nós vamos mencionar um tique de dois promenas. 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
1: 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Não estava tem nada, meu irmão, para alimentar um visitante que aí chega lá de noite. Então, olha para que parte que tem comentário bíblico. Tem tempo aí. Está mostrando que algo passa com a pessoa que aí chega lá. Quizás ele chega na estação, ele chega lá. Mas, essa coisa também vale para sombra. O que nós temos que mirar no momento em que meu irmão está com ele chega em um momento, meia-noite. 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Tem tempo aí, ele não quer dormir junto e ir para cama. 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Para seu amigo, eu estou também aqui, ele tem que... Então, meu irmão, Jesus sabia de Mateus 4:4. 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

0: 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Tudo é verbo aqui que tem ação. Então, visa, é claramente está mostrando nós, que nós, mestre, toma ação. A porta llena com o Espírito Santo de Deus. Meu irmão, nós temos que mover. 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Nós rezamos a etapa, nós rezamos a Deus. Mas eu vou pedir ao Espírito Santo que ele vai passar e vamos assim aqui. 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Ora ele vem na bola e começa a se mexer predicando guiado do Espírito Santo. 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Nós podemos compreender que Galatia está dizendo nós. Mas fruto do Espírito da amor, grandeza, bondade, ânimo. 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

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E, dentro do transcurso de tempo, está buscando moda para recobrar sua vista. 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
que nós temos o privilégio de por ler a Bíblia. 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

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Tem uma relação com Deus de forma que o Senhor vai instruir para fazer o que é a sua vontade. Então, ele vai fazer coisas que estão contra a vontade de Deus, querendo que você aceite a vontade de Deus. 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Essa é a fé. 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
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Uma ilustração de fé, de perseverança, mas uma ilustração muito interessante. 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